Olá amigos, muito bom dia, sejam bem-vindos a mais um programa Portugal em Bordeaux. É com imenso prazer que aqui nos encontramos para vos levar o melhor da música portuguesa, o melhor da música portuguesa neste dia, neste programa especial férias. É o último programa desta equipa, naturalmente, as outras equipas aqui estarão no próximo fim de semana. Nós vamos terminar hoje a nossa programação, porque as férias estão à porta e, naturalmente, também temos direito a alguns dias de férias e é isso que nós vamos fazer também para, em setembro, voltar com mais energia, com uma outra dinâmica, porque vocês merecem, que são fantásticos. Vamos lembrar que ao longo deste programa teremos as rubricas habituais, um livro, um autor, Conheça Portugal, e vamos também ter algumas informações, falar nomeadamente de desporto, sobretudo com a vossa companhia. Não hesitem a ligar, 05 56 50 69 99. Algumas recomendações que vamos deixar também em relação à partida para férias, à viagem, que é por vezes bastante longa e que merece alguns conselhos. Vamos deixar os conselhos durante todo o programa, de forma a que possam ficar bem e abraçar a família, os amigos, enfim, chegar à aldeia que viu nascer, à vila ou à cidade, da melhor maneira. Vamos então ouvir este tema que vem mesmo a propósito. Alexandre Farias, chegou o verão.

Estamos em direto a partir dos estúdios da Clidison de 90.fm, neste especial programa de férias. Sejam bem-vindos. Nós vamos continuar juntos até às 13, com muita música e também alguns conselhos que vamos deixar dentro de alguns instantes em relação à sua viagem para Portugal, nomeadamente, mas também, porque não, para outro país, porque as férias é em Portugal, mas também pode ser noutro país, se assim o entender. Alguns conselhos úteis. Para já vamos voltar à música com esta grande senhora que nos deixou há alguns anos, Amália Rodrigues, e um fado que faz parte do seu currículo, do seu historial musical, Covilhã, Cidade Neve.

É indiscutivelmente uma das maiores vozes portuguesas de sempre. Este tema é uma homenagem à cidade da Covilhã. É realmente um tema musical que nos diz muito, mas sobretudo a voz inconfundível da grande, grande Amália. Vamos prosseguir com outro grande amigo desta casa, desta rádio. Já por aqui passou várias vezes. Zé Mar, amar é ir sem mapa. Vamos ouvir.

0: O grande Zé Mar, com este tema, Mar é ir sem mapa, é um dos temas deste grande artista português, bastante solicitado pelas associações e não só, e também em grandes espetáculos em Portugal. Vamos prosseguir com mais música, estamos com 23 minutos para além das 9. Vamos cumprimentar também a Alice. Olá, Alice, muito bom dia.
1: Bom dia, Valdemar. Bom dia a todos os ouvintes.
0: Mais um programa. Mais um programa. E este muito especial.
1: É o último.
0: E também.
1: Antes das nossas férias.
0: Antes
1: para
0: das
1: nós.
0: Férias. E também.
1: Isto já é muito especial.
0: Este, exatamente. E também especial porque vamos deixar alguns conselhos aos nossos ouvintes que estão a preparar a viagem de férias ou que vão partir dentro de alguns dias. Porque às
1: há
0: vezes.
1: Muitos, há muitos que já estão a caminho, não é?
0: E já estão a caminho. E às vezes, com a ansiedade de chegar, esquecemos algumas regras de segurança
1: muito,
0: que são
1: muito importantes.
0: Como, por exemplo, verificar o estado do seu carro antes de sair. Às vezes facilitamos, os pneus ainda estão a ficar um bocado carecas, mas enfim, fica para a próxima e por vezes pode ser perigoso. Conduzir sem grandes pressas, porque parando se possível duas em duas horas, porque devagar se vai ao longe.
1: Devagar se vai a Roma, não é?
0: Também. Levar muita água, sobretudo com este calor, é melhor levar consigo muita água e, sobretudo, se transporta crianças ou pessoas idosas, porque são muito mais frágeis.
1: Mais frágeis.
0: E portanto, não se esqueça também da Carta Europeia. A Carta Europeia, se tiver algum problema, esperemos que não, que tudo corra pelo melhor, naturalmente, mas se tiver algum problema medical, se tiver que consultar um médico ou ir ao hospital, convém levar a Carta Europeia para que possa assim ser atendido melhor, da melhor maneira, e também evita de pagar a consulta.
1: Com certeza.
0: E portanto, é importante. E já agora também evite, quando da viagem, de comer aquelas comidas muito pesadas, porque pode que dá sonolência, portanto, comendo muito e com o estômago cheio, por vezes o sono chega mais depressa, o cansaço. Portanto, é importante terem em mente estes conselhos. E claro que nem é preciso dizer, mas porque não lembrar que as bebidas alcoólicas são realmente
1: criticamente interditas.
0: São interditas nas grandes viagens, e nas grandes e nas pequenas, naturalmente. E outro aspecto também, claro, que é importante que respeite o código da estrada, porque as multas são pesadas e em Espanha, sobretudo em Espanha, se apanhar uma multa, terá que a pagar logo.
1: Isso mesmo. E se não a paga de seguida, depois é muito mais.
0: É muito mais, e mesmo o carro poderá ficar apreendido enquanto não pagar a multa. Portanto, são alguns conselhos que nós deixamos e vamos deixar ao longo deste programa, porque pensamos em si, amigo ouvinte, temos realmente.
1: Não pensamos só em nós.
0: Só em nós, claro. E nós aquilo que queremos é que passe boas férias, que tenha realmente as melhores férias possíveis, junto dos familiares, dos amigos, na sua aldeia, vila ou cidade, mas sobretudo que tenha boas férias e que chegue bem. É esse o nosso objetivo e é isso que nós vamos deixar hoje aqui bem claro durante o programa. Vamos lembrar assim estes conselhos. Eu sei que pensa nisso, mas provavelmente alguns, com a pressa de chegar, esquecem estas regras de segurança que são importantes. E também ali sobre.
1: Que não se esqueçam, mesmo a caminho de Portugal, mesmo em Portugal, é só pegar no telemóvel e ligar-nos. E também que não se esqueçam de nos ligar ao 05 56 50 69 99.

Então, que tal este tema do Starlight, já com cheirinho a férias também? É a Tia Chica, lá diz a Tia Chica, com o Starlight. E vamos ouvir também mais um tema que tem muito a ver com as férias. É o Cris Ribeiro que nos diz voltar à minha terra.

0: E estamos em direto aqui nos estúdios da Cleidizonde, neste programa especial Férias. Se ainda não nos conhece, sejam bem-vindos. Somos a rádio La Cleidizonde, estamos no 90.fm. Com a Alice Beira.
1: E o nosso telefone é o 05-56-50-69-99.
0: Com o Dr. Pedro Melo Oliveira, advogado. Que, que provavelmente vai passar hoje, esperamos que sim. Do banco traseiro. Com a Mandino Beira, que voltará
1: brevemente,
0: logo, brevemente. E com o Nolan, que não podemos
1: hoje
0: esquecer.
1: Hoje, por razões pessoais, não pude vir. Estava preocupada, mas disse-me que no mês de setembro cá está presente.
0: E também com os outros colegas, o Albano Félix, também com o José Gardão, toda a equipa, a Zulmira, enfim, uma vasta equipa a trabalhar para si neste rádio que é a vossa rádio, lá que é a edição de 90.1 FM. Obrigados pela vossa preferência.

Excelente este tema do DJ Manquet. Eu subi ao monte, que é um tema tradicional, toda a gente conhece, mas aqui com uma roupagem diferente, realmente é lindíssimo de ouvir. E nós vamos prosseguir com uma homenagem a Cabo Verde da parte da Soraya Ramos, que é a maior intérprete, uma das maiores intérpretes da atualidade de Cabo Verde, porque não podemos esquecer a nossa Cesária Évora, que já nos deixou há alguns anos, também era cabo-verdiana. Excelente, excelente intérprete. Mas aqui é uma homenagem a Cabo Verde, que também em termos futebolísticos, permitam-me que diga que foi realmente a revelação deste Campeonato do Mundo. Cabo Verde, uma população de 600 mil habitantes, imaginem, é mais pequeno, é um país mais pequeno que a cidade de Lisboa, por exemplo, só para dar um exemplo, e que fez realmente história neste Mundial. Portanto, é uma homenagem da Soraya Ramos e uma homenagem que nós também fazemos a Cabo Verde e é também, porque não, uma sugestão para as suas férias. Se puder, porque não, dar um salto a Cabo Verde, há praias fantásticas, há ilhas magníficas. Não deixe de visitar também as nossas as ilhas com origens portuguesas, como por exemplo Cabo Verde, Açores, Madeira, Timor, só para citar algumas. Vamos ouvir então este tema e desde já parabéns aos nossos ouvintes também que estão na nossa companhia e que têm estado muito ativos no telefone, 05 56 50 69 99, um abraço e votos de boas férias.

0: casa pertence ao, à mulher ou ao marido, ou se é um bem comum. E havia aqui divergências em matéria de interpretação dos tribunais, que vêm de ser uniformizadas pelo acórdão. E parece-me que era um tema que pode interessar aqui os ouvintes, porque é muito corrente, e para dar aqui umas dicas de... Como é
1: umas que... dicas que são extremamente importantes, doutor, porque, como disse, são recorrentes no cotidiano de muitas pessoas.
0: Sim, porque, digamos, quando somos casados em comunhão de adquiridos, o património é composto de três categorias de bens, vamos dizer. Os próprios de cada um dos cônjuges, isso é o próprio da mulher, o próprio do homem, e uma outra categoria que é os bens comuns. Esses bens são pertencentes aos dois cônjuges. Mas os bens próprios são próprios de cada um. Um bem próprio do marido não pertence à mulher. E como é que devemos tratar a situação quando... alguém que recebe um bem em doação ou que já tinha um terreno antes do casamento, depois as pessoas casam-se, constroem no terreno de um dos cônjuges que é próprio, e essa construção é feita com dinheiro comum, porque as pessoas já se casaram, estou a falar debaixo do regime mais comum, que é a comunhão de adquiridos, a partir daí são somas comuns que vão financiar a construção de uma casa que é construída no solo, no terreno de um dos cônjuges que é um bem próprio dele.
1: Muito bem, a desenvolver dentro de alguns instantes, logo a seguir ao jornal. Muito obrigado, doutor, até já. Vamos... caminhar para o meio-dia com este termo musical de José Afonso, Verdes São os Campos.

Vamos lembrar, estamos em direto, dentro de alguns segundos, espaço à informação. Voltamos depois, 5 minutos depois, para lembrar que estamos com o Dr. Pedro Emanuel de Oliveira a conversar aqui, a gente se entende.

0: E hoje a temática é o acórdão do Supremo Tribunal de Justiça em relação à matéria de construção. Vão ver que é extremamente interessante, mas para já vamos à informação do meio-dia, já de seguida.
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0: Muito boa tarde. A testar o depósito em Espanha custa menos 17 euros. Em relação a Portugal. Abastecer em Espanha continua a ser um negócio de ouro para milhares de portugueses que vivem perto da fronteira. Encher hoje um depósito de 50 litros custa, em média, em Portugal, 97,65 euros. Mas do outro lado da fronteira, em Espanha, fica apenas por 80 euros. A diferença é substancial, cerca de 17 euros. Isto numa altura em que, a partir de amanhã, a diferença será a maior, com o aumento previsto dos preços. No caso da gasolina, um aumento ainda mais impressionante. Cerca de 20 euros por 50 litros. A diferença dos preços é tão grande que um automobilista que faça dois abastecimentos por mês pode poupar cerca de 500 euros por ano. Sismos causaram mais de 5 mil mortes na Venezuela. O número de mortes pelo duplo sismo que atingiu a Venezuela em 24 de junho subiu esta sexta-feira para 5.069, de acordo com os dados mais recentes divulgados pelas autoridades locais. O número de desalojados mantém-se nos 17.907. Entre os mortos, a alimentar pelo menos 120 portugueses e lusodescendentes, e outros 50 estão ainda desaparecidos. Fenómenos das noites brancas conquista cidades portuguesas, conceito que chegou a Portugal em 2007 e transformou-se numa marca de verão, reunindo milhares de pessoas de norte a sul do país. As noites brancas deixaram de ser uma curiosidade importada do estrangeiro para se afirmarem como um dos fenómenos de norte a sul do país, e milhares de pessoas vestem-se de branco e saem à rua para participar em eventos musicais, artes performativas, património, comércio e animação. As noites brancas são também um forte incentivo para o comércio local das cidades e vilas organizadoras. Uma página desportiva, campeonato do mundo, uma final anunciada entre uma Argentina super protegida e uma Espanha meritória, após vitória sobre a França, 2-0. Nas meias finais. Em jogo que teve lugar hoje às 21 horas, que terá lugar hoje às 21 horas, a final Argentina e a Espanha, como já referimos. Para o terceiro e quarto lugar, um festival de golos entre Inglaterra e França, 10 golos com um resultado desfavorável aos franceses por 6-4. Foi realmente uma chuva de golos no apuramento para o terceiro e quarto lugar desta competição. Quanto aos melhores marcadores, Mbappé segue com 10 golos, Messi 8, mas com um jogo a realizar hoje à noite, e Erling Haaland, o sueco, que marcou 7 vezes. Quanto à volta à França, ontem correu-se a 14ª etapa e o vencedor foi o intocável Tadej Pogacar, que conforta assim o primeiro lugar na classificação geral. Paul Seixas, 19 anos, corredor francês com origens portuguesas, foi terceiro a 30 segundos o vencedor. Na classificação geral, Tadej Pogacar é primeiro e Paul Seixas está na quarto lugar, a 5 minutos e 19 segundos. Quanto ao corredor português Nelson Oliveira, está no 81º lugar, a 2 horas e 37 minutos do líder incontestável desta volta à França, considerada a maior volta do mundo no ciclismo.
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0: O estado do tempo em Portugal, segundo o Instituto do Mar e da Atmosfera, que prevê céu pouco nublado ou limpo em todo o território nacional, com exceção das ilhas, onde poderão ocorrer períodos de chuva. as temperaturas máximas nas principais cidades e distritos. Viana do Castelo 22 graus, Bragança 31, Vila Real 30, Porto 24 graus, Guarda 27, Coimbra, Santarém 30, Lisboa 26 graus, Évora 32, Beja 31 e Faro 30 graus. Quanto às ilhas, no Funchal, Madeira 25 graus e Angra do Heroísmo nos Açores 22 graus. Em França, segundo Météo France, que prevê céu pouco nublado limpo em todo o território, com as temperaturas máximas a chegar aos 36 graus, sobretudo no sul do país. Temperaturas máximas para o dia de hoje: Lille 21 graus, Brest 25, Paris 24, Nantes 29, Bourges 27 graus, La Rochelle 32, Limoges 29, Lyon 27 graus, Bordeaux 33, Toulouse 34, Perpignan 32, Montpellier e Marseille 35 graus, Nice 36 e Ajaccio vai chegar aos 32 graus. Estas as informações do meio-dia. Dentro de alguns instantes vamos ter o Dr. Pierre Emanuel de Oliveira em mais uma rubrica a conversar. É que a gente se entende.

0: O nosso querido amigo José Ricardo, que esteve recentemente em Montição a atuar durante uma festa do Coração de Portugal de Montição, e que nos deixou também muitas músicas, êxitos deste artista, José Ricardo. Dr. Pedro Inaldo Oliveira, logo a seguir, portanto, às informações do meio-dia, vamos então dar continuidade a esta rubrica, a conversar que a gente se entende. O doutor já o disse em direto, portanto, hoje a temática é o acórdão do Supremo Tribunal de Justiça em matéria de construção em terreno. O doutor vai explicar isso, aliás já deu umas pequenas dicas em relação à temática, mas vai desenvolver.
1: O acordo uniformizador...
0: Não é fácil.
1: Versa numa questão recorrente na prática, como qualificar em termos patrimoniais a casa de morada de família construída durante o casamento em comunhão de adquiridos, nesta situação, num terreno que é bem próprio de apenas um dos cônjuges, quando a construção é financiada pelo bens ou dinheiro comum. Isso é uma questão que se coloca muitas vezes, claro, que existe na prática, e merece ter aqui uma resposta clara de um ponto de vista jurídico, para, claro, determinar exatamente quem é que vai ficar com a casa ou não. Aqui o acórdão vem identificar que existe uma coisa nova, que é a casa que é construída, que é bem próprio do titular do terreno.
0: Doutor, vem simplificar ou...
1: Simplifica. E tenta salvaguardar também os direitos do cônjuge cuja não é proprietário do terreno. E o esforço comum para a compra da casa, para a construção da casa em terreno de um dos cônjuges, vem criar um crédito que vai permitir a compensação do valor da casa que vai ficar no património do cônjuge cujo é proprietário do terreno próprio.
0: Claro.
1: Porquê? Porque é que o Tribunal Supremo vem decidir nesse sentido? Existe um princípio da cessão industrial, entre aspas, imobiliária. Quer dizer, é um princípio que indica que a construção no solo transmite a titularidade dessa construção ao proprietário do terreno. É o princípio da cessão dos bens, porque como a casa é agarrada ao terreno passa a ser a mesma propriedade. Não vai haver aqui uma dicotomia entre o terreno e a casa. Não, poderia ser essa solução, mas de um ponto de vista prático seria difícil, porque o bem é um. Quando se constrói uma casa, não se pode mover a casa.
0: Claro.
1: Dessa forma, quando se constrói uma casa num terreno, fica um bem único que vai pertencer... diversas formas, poderia ser uma indivisão, uma compropriedade, poderia ser uma divisão em termos de propriedade, a superfície e a propriedade da casa, mas ia complicar realmente as operações jurídicas sobre um bem cuja a complexidade da titularidade não permitiria, digamos, de resolver de maneira eficaz as situações jurídicas. E temos então a aplicação desse princípio, que é o princípio da cessão. As construções em terrenos alheios são construções que ficam da propriedade de quem é dono do terreno. O que é que podemos indicar sobre essa situação? Esse acórdão vem clarificar, então, o regime jurídico da casa. A casa vai ficar, por exemplo, se o marido é dono do terreno, a casa vai ficar também sua propriedade. Na partilha, depois, em caso de divórcio ou em caso de sucessões, a partilha, esse bem não vai entrar na relação de bens.
0: Doutor, falamos aqui no caso do marido, mas pode ser também...
1: Da mulher.
0: Da mulher, exatamente. Da mulher,
1: pode ser a mulher.
0: Que fique bem...
1: Não há dificuldades.
0: Claro,
1: estou a tentar explicar algo que possa ser um pouco complexo para os ouvintes. Estou a dar aqui
0: claro,
1: um caso...
0: Claro. Só para simplificar um pouco
1: exemplo.
0: Mais
1: a então, esse bem que é a casa e o terreno não vai fazer parte da relação de bens, quer em matéria de partilha, por divórcio ou partilha por sucessão. E o que é que vai fazer parte da relação de bens? É um crédito que vai permitir de compensar o outro cônjuge relativamente ao valor que foi, digamos, utilizado pela comunhão para financiar a casa que vai ficar um bem próprio de um dos cônjuges. Esse crédito é um crédito da massa comum e vai permitir então essa compensação para não haver aqui um desequilíbrio,
0: claro.
1: Muito importante entre quem fica proprietário e quem fica com a casa,
0: claro.
1: E quem vai não ficar com a casa, mas vai ficar com uma compensação financeira do valor da construção.
0: E resumindo, portanto, o proprietário do terreno será sempre, portanto, o proprietário, mesmo se constrói uma casa, será sempre o proprietário do conjunto, da casa.
1: Sim.
0: E terreno. Mas, em contrapartida, portanto, o outro cônjuge terá direito a uma indemnização. Será que podemos chamar-lhe assim?
1: Sim, digamos, é um crédito de compensação.
0: Compensação, exatamente.
1: É um crédito de compensação que vem tutelar
0: que não,
1: o esforço comum, o esforço que fizeram os cônjuges.
0: De forma que não seja lesado, que o cônjuge não seja lesado nesta ação.
1: Pois, mas a saber que esse crédito não é diretamente o outro cônjuge que vai ser beneficiado. Aqui é a massa comum. Vou dar aqui um exemplo para ser mais fácil. Temos uma casa que vale 100. A construção, eu não estou a falar do terreno.
0: Claro.
1: A casa vale 100. Os cônjuges financiaram, durante o matrimónio, uma casa em terreno próprio de um dos cônjuges por um montante de 100.
0: 100 mil euros.
1: 100 mil euros.
0: Bom, pois, por exemplo.
1: Por exemplo. O que é que acontece quando há um divórcio ou uma sucessão, mas vamos falar do divórcio. A casa vai ficar com o terreno na propriedade do cônjuge que era proprietário do terreno.
0: Exatamente.
1: Depois vai se inscrever na relação de bens esses 100 mil euros como um crédito que deve esse, se é o marido, ou a mulher, mas vai se inscrever na relação de bens os 100 mil euros.
0: Claro.
1: Quando se vai partilhar essa massa comum de bens, a partilha vai ser feita
0: a metade.
1: Exato.
0: Pois,
1: vai ser já considerar esses 100 mil euros, mas esses 100 mil euros vão ser partilhados em dois.
0: Em dois, exatamente.
1: Entende?
0: Pois, é importante referir.
1: É importante referir que não vai ser 100 mil euros para outro cônjuge.
0: Exato.
1: Só vai ser só 50 mil euros.
0: Era aquilo que eu tinha, confesso, tinha interpretado dessa maneira.
1: Por isso que tento aqui dar exemplos um pouco mais explícitos,
0: concretos.
1: E tem aqui então esse crédito de compensação que permite, como disse, tutelar o esforço comum. Isso é parece-me um princípio de equidade que era necessário estabelecer e que vem aqui o Tribunal Supremo realmente concretizar.
0: Traz uma certa justiça, finalmente, a esse princípio de distribuição de bens, de comunhão de bens e partilha de bens.
1: Sim, porque aqui houve outros entendimentos.
0: Claro.
1: Há tribunais, antes que venha aqui o Tribunal Supremo uniformizar a jurisprudência, que entendiam que a casa era um bem comum.
0: E, doutor, nós estamos a falar em matéria de justiça portuguesa?
1: Sim, aqui em matéria de justiça portuguesa.
0: Não sei se foi referido, mas
1: a saber que, em matéria de justiça francesa,
0: já existe esse princípio. Esse princípio.
1: É por isso que eu venho aqui falar da posição portuguesa, porque já tive vários casos.
0: Claro.
1: De clientes que estão aqui a viver em França, e que tinham uma casa em Portugal, mas construída num terreno próprio. Relembro que em matéria de bens próprios podem ser, por exemplo, uma sucessão, uma doação, ou então bens que existiam antes do casamento. Todos os bens que existiam antes do casamento são bens próprios dos cônjuges. E se um dos cônjuges vem a herdar durante o matrimónio de esses bens que o cônjuge está a herdar, são bens próprios do cônjuge, não são bens comuns.
0: Muito bem. Realmente é importante este acordo do Supremo Tribunal de Justiça português, porque convém referi-lo, que finalmente é uma novidade em termos de justiça em Portugal.
1: Em Portugal, sim, que vem aqui alinhar-se um pouco sobre o que se já praticava em França.
0: Em França.
1: Mas esse acordo não está a resolver todas as questões que se colocam nessa matéria. Por exemplo, como é que se vai avaliar a casa? Efetivamente, é custo histórico da construção? Ou tem que se avaliar no momento da partilha?
0: Valor real no momento de...
1: Avalia-se esse crédito de compensação ao valor que foi realmente
0: utilizado
1: para comprar a casa, ou fazer construir, não é para comprar, para fazer construir a casa no terreno, ou então tem que se avaliar, digamos, o conjunto do terreno e da casa ao momento da partilha.
0: Pois, porque há uma evolução de preços.
1: Uma evolução.
0: Perfeitamente.
1: Eu creio que não. Porquê? Porque como é um crédito de compensação, só o crédito poderia ser avaliado. Porque o que é que tem que ser avaliado? É o que faz parte da relação de bens. Se a casa não faz parte da relação de bens, porque é um bem próprio de um dos cônjuges, não me parece poder... Enfim, o valor que vai... acrescentar ao longo dos anos não me parece poder, enfim, que possa vir a ser tomado em conta depois na partilha. Bom, isso depois a jurisprudência e os tribunais portugueses determinarão se realmente é o valor, o custo histórico ou a avaliação atualizada da casa que será tomada em conta no quadro da partilha para determinar o crédito de compensação.
0: Muito bem, doutor. Extremamente bem, bem claro, e quero parecer que os nossos ouvintes que possam estar nesta situação tiveram aqui algumas dicas, como o doutor disse muito bem, importantes em relação a esta novidade na justiça portuguesa, o acórdão do Supremo Tribunal. Convém referir que se trata de Portugal.
1: Sim,
0: porque a França já existe.
1: Já existe um pouco um mecanismo similar.
0: Sim, sim, sim. Sim. Doutor, o que é que se pode acrescentar ainda?
1: Podemos aqui acrescentar outro assunto que, bom, é óbvio, que é a questão da prova do contributo comum. Porque se a construção não foi financiada pelos bens comuns, o crédito de compensação não existe. Imaginamos que antes do casamento um dos cônjuges tinha uma conta bancária que permitiu de realizar as obras de construção.
0: Sim.
1: Já não estamos na mesma situação e já não existe crédito de compensação porque não, a construção não foi financiada pelos bens comuns.
0: Mas é extremamente importante, doutor, porque isso finalmente pode acontecer regularmente. Um dos cônjuges ter já uma conta bancária superior ao segundo cônjuge e financiar as obras da construção da casa, por exemplo.
1: Pois.
0: E, portanto, já não entra em linha de conta.
1: Já não entra em linha de conta e não haverá crédito de compensação. O cônjuge que, digamos, pretenda beneficiar desse crédito de compensação tem que provar que as obras foram financiadas, pagas
0: pelos dois.
1: Os dois, digamos, pelo menos pelo bens comuns. Bens comuns, o que é que pode ser? Pode ser o salário de um. Imaginamos que um dos cônjuges ganha muito bem a sua vida, que vai financiar a construção, mas depois do casamento, aí já é um financiamento comum. E aí já dará lugar a um crédito de compensação a favor da massa comum e do outro cônjuge.
0: Perfeitamente. Muito bem, doutor.
1: Olha, podemos aqui salientar também que a proteção da casa de morada de família não vem contender com essa regra. Digamos que não vou entrar aqui em pormenores, mas há uma legislação que vem proteger a casa de família, mas aqui não se aplica porque o bem fica, enfim, não se aplica no quadro da partilha, vamos dizer. Porque a casa fica um bem próprio de um dos cônjuges. E digamos que agora o acórdão vem facilitar a situação de compreensão jurídica das partilhas nesta matéria, mas deixa aqui em aberto certas perguntas e questões que terão que ser resolvidas.
0: Eu quero salientar aqui que o doutor, todos nós sabemos que interpretar a justiça é extremamente complicado, e o doutor fez esforços no sentido de simplificar certamente a explicação deste novo acordo do Supremo Tribunal, que suponha extremamente complexo a ser interpretado, a ser compreendido pelos... E o doutor fez um esforço considerável para simplificar para os nossos ouvintes, precisamente, este novo acordo do Supremo Tribunal de Justiça, que finalmente tem muito a ver, e há muitos casos, suponho, doutor, que estão nesse contexto.
1: Sim, há muitos casos. Eu, aliás, tive... pelo menos já encontrei mais de 10 casos assim em partilhas e sobretudo em Portugal. É menos corrente em França encontrar esta situação, mas em Portugal é muito, muito comum, porque também com a questão da herança, as pessoas recebem heranças, um casal vai receber um terreno no quadro da sucessão de um dos cônjuges e vão construir a casa, claro, sem se dar conta, sem mesmo pensar que isso depois vai criar dificuldades no futuro, se há um divórcio, quer depois, e será certo no quadro da sucessão.
0: Muito bem, doutor, muito obrigado por esta temática de hoje, que todos nós ouvimos aqui com muito interesse e suponho que em casa também, porque realmente é extremamente importante, e o doutor traz-nos sempre temáticas que têm a ver com a realidade, com o cotidiano dos nossos ouvintes, e nós só temos a agradecer. Esta é a última participação antes das férias, doutor. Quero desejar-lhe boas férias e a toda a família, obviamente, carregar as baterias, porque eu sei que há um trabalho cotidiano, o doutor que tem escritório em França, em Portugal, em França, aqui no coração da cidade de Bordeaux, 74, Rua Jorge Bonnac, e em Portugal, na cidade invicta, no Porto, concretamente, doutor?
1: Rua de Ceuta, sim.
0: Rua de Ceuta, sim. Muito bem, e portanto, isso exige uma energia incrível para poder estar assim presente no funcionamento destes dois escritórios e realmente as férias são bem-vindas, doutor.
1: Sim, estou um pouco ansioso para tomar férias.
0: E carregar as baterias para em setembro depois voltar com nova energia também e nós aqui estaremos também para continuar esta aventura neste rádio que é a vossa Rádio Acredizão, do programa Portugal em Bordeaux, nesta rubrica. Claro que o doutor nem sempre tem disponibilidade para estar aqui presente e devem compreender que não é fácil para o doutor Pedro Inolo Oliveira articular com os dois escritórios e depois a rádio aqui aos domingos, que é uma altura em que ele, se calhar o único momento em que ele tem para consagrar à família também, e é realmente o esforço suplementar que nós agradecemos. Doutor, muito obrigado. E boas férias. E nós, Alice, vamos prosseguir dentro de alguns instantes, logo a seguir este tema do Nininho Vaz da Maia, o Timarinho. Vamos continuar o Espaço Ouvinte logo a seguir este tema. E queremos lembrar, aliás, podemos lembrar que estamos na reta final desta edição, mas ainda provavelmente espaço para mais uma dedicatória.
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0: E depois deste momento de música gypsy portuguesa, naturalmente, com o Ninho Vaz da Mãe, vamos prosseguir, Alice, com três dedicatórias.
1: Que foi a pedido da Rita Duarte de Pessac, que dedica a uma pessoa muito especial, que ela adora, todos os portugueses, com votos de boas férias, à equipa da rádio. Também a pedido da Paula de Castro, que dedica ao marido, que adora muito, a todos os portugueses, à equipa da rádio. E do Rui Carlos de Marinhaque, que dedica à sua família que adora, à equipa da rádio, a todos os portugueses, com votos de boas férias. E vamos ficar com Guerras de Amor, GD.
0: É o DJ Rumo a Fátima, com este tema lindíssimo, Guerras de Amor.

0: Lindíssimo este tema do DJ Ruma Fátima. Alice, vamos prosseguir com mais um tema do ouvinte.
1: Que foi a pedido do Tony, que dedica a sua namorada, a toda a sua família e amigos, à equipa da rádio. E vamos ficar com Helder Batista, Tu Não És a Minha Dona.
0: É uma mensagem. Tu não és a minha dona.
1: Não és a minha dona.
0: Claro.
1: Eu também não sou dona de ninguém.
0: Exato. Eu acho que tu, num casal... os dois pertencem aos dois. Sim. Vamos então ouvir este tema. Vamos lá.

0: Muito bem, ouvimos a mensagem. Tu não és a minha dona, do Hélder Batista. Vamos prosseguir dentro de alguns instantes com mais uma dedicatória. Aproximamos-nos do final deste programa de hoje. Portugal em Bordeaux. É sempre um prazer estar na sua companhia, amigo ouvinte. São realmente formidáveis, fantásticos, os melhores ouvintes do mundo. E prosseguimos então, Alice, com mais uma dedicatória.
1: Foi a pedido do Jorge Gomes, que dedica à sua namorada, que adora muito, a todos os seus familiares, amigos, à equipa da rádio. Vamos ficar com Tony Maga, Ciúmes.
0: É verdade, é um tema que ilustra bem os ciúmes. Vamos ouvir como de interesse.

0: Excelente este tema, que foi também dedicatório, e vamos prosseguir com mais uma escolha do ouvinte, Alice.
1: Que foi a pedido do Carlos Ribeiro, que dedica a todos os seus familiares, todos os amigos, a todos os portugueses, sem esquecer a equipa da rádio.
0: Muito obrigado.
1: E vamos ficar com...
0: Conjunto António Mafra, Sopas de Vinho. Vamos ouvir já de seguida, um tema bem disposto.
1: Eu tenho deste
0: conjunto, que deu carta, sobretudo, nos anos 80, 90, mas que ainda se ouve com muito agrado. Vamos ouvir.

0: É um tema do conjunto António Mafra, já com muitos aninhos, mas extremamente agradável de ouvir. Sopas de vinho. Vamos então prosseguir, Alice, com mais uma escolha do ouvinte.
1: Que é a Mulher dos 50.
0: A Mulher dos 50,
1: que
0: exatamente.
1: Que é pedido de uma dedicatória. É um pedido de dedicatória do Carlos Miguel, que dedica às Mulheres dos 50, muito especialmente a uma amiga muito especial.
0: E vamos ouvir então este tema da Mulher dos 50 na voz do Marco Paulo.

0: Excelente este tema de Marco Paulo, homenagem às mulheres dos 50, mulheres que têm 50 anos e que estão na flor da idade, da vida, naturalmente. Vamos então prosseguir com a última dedicatória de hoje, Alice.
1: Que foi a pedido da Fernanda, que dedica muito especialmente à sua mãe, que está hoje de parabéns, a toda a sua família, todos os ouvintes, desejando a todos umas boas férias, é a equipa da rádio. Vamos ficar com parabéns.
0: Parabéns de Fausto.

esta versão em espanhol, também para felicitar os nossos amigos espanhóis que hoje vão jogar a final do Campeonato do Mundo. Agora, em português, obviamente, parabéns a você.

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2: Chegamos assim ao final de mais uma edição Portugal em Bordeaux. Foi com muito prazer que aqui nos encontramos durante sensivelmente 4 horas para vos levar o melhor da música portuguesa. Obrigado pela vossa fidelidade a todos aqueles que telefonaram e desde já votos de boas férias para todos, com muita prudência nas estradas também, se está a preparar a sua viagem. Não se esqueça de verificar o estado do veículo antes da partida, o estado dos pneus, nomeadamente, e dos travões. Conduzir sem grandes pressas, parando, se possível, 2 em 2 horas. Levar muita água, sobretudo se transporta consigo pessoas frágeis, idosos, crianças e bebés. Não se esqueça da carta ou do cartão europeu, antigo formulário 1111. Evite também comer comidas pesadas que possibilitam a sonolência e, claro, não consuma bebidas alcoólicas. Respeite o código da estrada e tenha boas férias. Foi um prazer ter estado na sua companhia. Obrigado. Obrigado à Alice Beira, ao Dr. Pedro Manuel de Oliveira. Foi realmente uma equipa de choque neste programa, último programa antes das férias. Mas não se esqueçam que no sábado o Albano Camarinha aqui estará com Manhã de Sábado, e domingo Portugal, aqui Portugal, também com o Albano, e José Gardão, Portugal Sem Fronteiras. Até lá, sejam felizes. Se gosta de futebol, não deixe de ver a final, logo à noite, por volta das 21 horas, Espanha-Argentina, e que melhor ganhe, neste caso a Espanha. Esta é a minha opinião pessoal, obviamente, mas que ganhe o melhor, naturalmente. Um abraço e até ao mês de setembro, porque que tenham as melhores férias possíveis. Foi um prazer.
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